Muchísimas gracias, Tony. Muito obrigado, Wilson. Você fala português também? Que bom. Bom, meus amigos, continuamos com o nosso programa agora com clássicos em inglês.

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Bonita música, você escolheu aí nosso amigo Tony para sua mãe. Saudações especiais para nosso amigo Hernandes. Como vai você, meu amigo? Tudo bem? Migandes. ¿Cómo se pronuncia tu nombre? Sí, ahí la buscamos, ahí la buscamos. Bueno, vamos con el pedido de Roxy.

A ver, estoy esperando ahí a Sugestão da Vanessa, por favor. Raul Seixas, também pode ser, sim. Mas se você poderia me dizer alguma música, um nome de alguma canção, é para procurar por aqui. Depois de muitos anos, é. Aí nosso amigo Hernandes Chicos ha compartido um cofre de tesouro. Aí estão os segundos. Faltan 2 minutos y medio, así que por favor ingresen, agarren sus moneditas y compártanlas conmigo, por favor, ¿eh? Vamos, ustedes pueden. ¿Cómo estás, Miguel? Muchas gracias. Gracias por acompañarnos. Síguenos siempre, estamos lunes, miércoles, viernes. 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

Ah, Vanessa conhece, é? E conte para nós, por que você gosta tanto da música brasileira, Vanessa? Você tem família no Brasil?

De iso che contarme, o amigo Hernández, que aquí na Latinoamérica, non sei se você sabe, esta foi a primeira versão que escutamos dessa música, não? E depois eu descobri que o compositor da canção é Alexandre Pires. Maravilha! É bonita a música em espanhol, mas prefiro também em português. Depois vamos escutar em português. Muito bem-vindo, Rede Kemet. Tudo bem com você? Sempre que

Bom, vamos cumprimentar amigos, novos amigos aqui em nosso programa. Saudações para Rosa Sandoval, para Maggi, para Saúl Alcides.

Maravilha! Agora vamos apresentar para vocês, caros amigos ouvintes, a versão original de esta música lindíssima em pagode. Vamos escutar Tira Ela de Mim na voz do Alexandre Pires, aqui em nosso programa. Es verdad lo que dice Rede Kevin. Pero la fanaticada, o sea, las chicas se derriten con esas letras, no entiendo por qué tanto se derriten con esas.

Saudações especiais para Francisco, um forte abraço para você desde a cidade de Lima. Cumprimentos especiais para Victor Hugo, Luiz Cachai, para Mona, para Erika, Rei de Kemet, Evi.

Acho que nossa amiga Roxy gostaria muito aí dos, dos boleros aí da Naná Caymmi, não? Ela que gosta tanto aí de, das músicas. Aqueles boleros aí em português que compartilha conosco. Quando você está falando aí de Wilson, está falando de Quilca, imagino. Imagino, Quilca. Os LP, CDs, todo isso, não? Que está por aí. Boa noite, Júlio. Um forte abraço, meu amigo Bossa Nova Lovers aqui com você. Estação Quilca Metropolitano, RD que me também conhece. Ele conhece. Antes yo encontraba los LPs en 10 lucas, ¿eh? En 10 soles. Ya no, ya. Ya se puso las pilas, ya. El dueño. Ay, se me pasó. A ver. ¿Esta es la canción? ¡Qué bonito! ¡Carimbó!

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0: Estamos começando mais um programa Love Memories, aquele programa que traz ao seu coração aquelas lembranças de momentos inesquecíveis e de pessoas importantes na sua vida, com as músicas mais românticas de todos os tempos. Eu sou o DJ Daniel Santana e junto com meu amigo DJ José Aires, que estamos trazendo esse programa há mais de 13 anos, essas duas horas que vão fazer o seu coração ficar mais aquecido. 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Como sempre, agradecendo a todos os nossos amigos ouvintes que todas as semanas estão aqui conosco e, de repente, você está ao lado da pessoa amada. Mas se não está ao lado da pessoa amada, manda um aviso, um torpedo, uma mensagem, dá um telefonema dizendo: está começando mais um programa Love Memories, e mesmo não estando juntos fisicamente, podemos ouvir as músicas e nos relembrarmos de momentos que foram e são muito importantes na nossa vida. Meu amigo Aid, muito obrigado pela parceria, por estar aqui mais uma vez juntos. Seja muito bem-vindo e vamos que vamos, né? Como eu sempre digo, aquecer e botar o coração dos nossos amigos ouvintes para bater muito mais rápido.
1: Batendo muito mais rápido e muito mais forte é o Love Memories, falando de amor em forma de música, falando de amor em forma de canção, mais uma vez com você, fazendo feliz o seu coração, com a trilha sonora da sua vida, numa verdadeira viagem no tempo. Por duas horas aqui, você se sente muito bem, ao lado da boa música, as mais belas músicas românticas de todos os tempos. Aqui comigo, José Aires, né? Muito prazer. E com meu amigo Daniel Santana também, né? Juntinho aqui, fazendo alegria para você com essas pérolas da música romântica. E no programa de hoje, como de costume, estamos muito bem, né, Daniel? É sempre assim, né? Então, Daniel, diz pra gente o que teremos no nosso Love Memories de número 719. Vamos lá, diz pra gente.
0: Meu amigo Aide, no nosso programa Love Memories temos aquelas lindas músicas românticas com Eric Carmen, Erasmo Carlos, Santana, Brad, Denise Williams, Michael Jackson, Bee Gees, R.E.M., Seal, Claudia Telles, The Carpenters, John Denver, Stevie Wonder, Taiguara e muito mais.
2: Pelo jeito o programa tá de primeira, né?
0: Com certeza, hoje vai ser mais um daqueles programas que o pessoal vai dizer que nós estamos pegando pesadíssimo.
2: Então vamos começar?
0: Vamos nessa.
2: Para começar o nosso Love Memo.

0: Estamos terminando o primeiro módulo do Love Memories de hoje, terminando muito bem, com a versão original composta pelo cantor-compositor americano Bob Seger, de 1978, com Bob Seger e The Silver Bullet Band, We've Got Tonight.
1: Ouvimos do ano 1970, o cantor-compositor e músico mexicano Carlos Santana, Samba Pati.
0: De 1972, uma composição original de 68. Nós ouvimos a versão de 72, que fez parte da trilha sonora da novela Carinhoso, com Elton John, a linda Skyline Pigeon.
1: Do ano 81, uma composição de Erasmo Carlos e Narinha, Erasmo Carlos, Mulher, Sexo Frágil.
0: De 1975, mais uma música maravilhosa, com Eric Carmen, All By Myself.
1: E abrindo o nosso Love Memories de hoje, voltando ao ano de 82, uma música que foi da trilha sonora da novela Elas por Elas, Air Supply, com Even the Nights Are Better.
0: Amigo Aides, começamos muito bem o nosso programa. O pessoal que está aqui fazendo parte do Facebook, do grupo do programa Love Memories, já está elogiando, dizendo que começamos o programa bem quente.
1: Pegando pesado.
0: Pesadíssimo.
1: Muito bom o módulo. E trouxemos uma homenagem a todas as mulheres, né, ouvintes do nosso programa Love Memories, e todas as mulheres deste Brasil e o mundo afora, né, Daniel? Então, a todas as mulheres, tocamos uma música em homenagem aí com Erasmo Carlos, Mulher, Sexo Frágil. Pois é, e o pessoal lá do Facebook, né, do grupo Love Memories, do programa Love Memories, sempre junto com a gente, participando, e como você bem disse, já falando que a gente já está pegando pesado.
0: Exato.

0: Estamos começando já o segundo módulo do programa Love Memories, mandando aquele abraço sempre para os nossos amigos ouvintes, os nossos ouvintes amigos espalhados por todo este planeta que, através da internet, nós chegamos aí no seu computador, no seu iPod, iPad, no seu celular. Cada vez as pessoas estão usando mais o celular para curtir as web rádios, então é sempre bom saber que estamos chegando aí e que estamos levando a música romântica e aquecendo seu coração.
1: E mandando aquele abraço super especial à turma que fica reunida no Facebook. Lá temos o grupo do programa Love Memories, que toda semana, durante o programa, a turma fica reunida, batendo aquele papo, colocando os clipes das músicas, fazendo o seu pedido e, claro, falando de coisa boa, né? Falando de lembranças saudáveis. É isso aí. Então vamos continuando o nosso Love Memories de hoje.
0: A questão, meu amigo Aires, é, por exemplo, o que acontece quando as pessoas estão apaixonadas? Elas podem ficar perdidas sem o amor da outra pessoa amada?
1: É verdade.
0: Com certeza. Então vamos abrir este nosso módulo com uma linda música do grupo Brad, Lost Without Your Love. Lost.

0: fechando a nossa primeira hora do Love Memories de hoje, voltando ao ano de 84. A composição do alagoano Djavan Caetano Viana, ele, Djavan, com Esquinas.
1: Do ano de 1983, música da trilha sonora da novela Champagne, com Kenny Rogers e Bee Gees, You and I.
0: Do ano de 72, ouvimos a música que fez parte da trilha sonora da novela Pecado Capital, pelo saudoso Michael Jackson, e a linda Happy.
1: Ouvimos do ano de 87, uma versão que fez parte da trilha sonora da novela Mandala, em 87, mas que foi original de George Benson, do ano de 84. Agora com Glenn Medeiros, Nothing Gonna Change My Love For You.
0: Do ano 82, ouvimos uma que foi da trilha sonora da novela Paraíso, com Dennis Williams, It's Gonna Take a Miracle.
1: De 1984, uma composição de Lulu Santos e Nelson Motta. Com ele, Lulu Santos, Certas Coisas.
0: E abrindo este módulo do ano de 76, ouvimos mais uma trilha novela. Esta da novela Duas Vidas, pelo grupo Brad, com David Gates nos vocais e a linda Lost Without Your Love.
1: Foi o que comentamos logo no início, perdido sem o seu amor. É o que acontece quando você ama alguém e essa pessoa, de repente, está longe ou se vai, você fica perdido sem o amor. Mas, aqui no Love Memories, nós estamos tentando trazer o amor de volta. Liga para a pessoa amada, manda uma mensagem, um torpedo, chama ela para ouvir essas músicas tão lindas e o amor volta.
0: É o resgate da pessoa amada. Revivendo saudade em forma de canção, programa Love Memories, levando 2 horas para você ouvir as mais belas músicas românticas. Pois bem, 1 hora já se foi e a gente volta daqui a pouquinho com a nossa 2ª hora do Love Memories de hoje. É já já, tá bom?
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0: Começando mais um módulo do programa Love Memories, você está ouvindo o melhor da música romântica de todos os tempos. Você já ligou para aquela pessoa que você gosta, aquela pessoa que lhe traz boas lembranças, ou aquela pessoa que realmente já está do seu lado, quem tem a sorte de já estar com amor ao seu lado? Chama, vem para perto, vamos ouvir aqui o Love Memories, vamos relembrar grandes músicas que fizeram parte da nossa história.
1: Certamente revivendo uma boa época e fazendo o seu coração bater mais forte com essas grandes saudades, com essas pérolas da música romântica de todos os tempos. Certamente aqui você vai ouvir a trilha sonora do seu coração. Pois bem, então vamos comemorando com muita música romântica, né, Daniel? Manda ver.
0: Vamos lá. E vamos começar este módulo, vamos começar com uma música lá de 1992, do grupo R.E.M., Night Swimming.

0: fechando, voltando ao ano de 1990, com Oleta Adams, com a música Get Here.
1: Ouvimos de 1986, Anita Baker, Sweet Love.
0: Do ano 77, a composição de Mauro Mota e Robson Jorge, a música que fez parte da trilha sonora da novela Locomotivas, com Cláudia Telles, Eu Preciso Te Esquecer.
1: Do ano de 2002, David Gray, Be Mine.
0: Do ano 94, ouvimos a música que fez parte da trilha sonora do filme Batman Forever, com Seal, Kiss from a Rose.
1: De 1979, mais uma composição do Rei Roberto Carlos e Erasmo Carlos, na voz de Kátia, Lembranças.
0: E abrindo este módulo, do ano 92, o grupo R.E.M. com Night Swimming.
1: Night Swimming. Que tal fazer um mergulho no amor? Fazer um mergulho nas lembranças que trazem de volta aquela pessoa, aqueles momentos, uma época que, de repente, passou, mas que às vezes pode voltar. Por que não? Através da música.
0: Isso. Chame a pessoa amada, ainda há tempo. Ainda temos meia hora para curtir o Love Memories, e se você estiver sozinho, sem a pessoa amada ao lado, ainda dá tempo de você chamar. Faz um contato, mande um torpedo, mande uma mensagem, telefonema, sinal de fumaça. Ainda há bastante tempo para a gente curtir a boa música.
1: E agora, meu amigo Aires, vamos começar o último módulo?
0: Isso, vamos começando, portanto, essa nossa última meia hora de programa de hoje, voltando ao ano de 72, com a dupla Carpenters e mais uma bela saudade. I Want Last a Day Without You.

0: E fechando o nosso programa Love Memories de hoje, muito bem, música de 1981, com James Taylor e G.D. Salter, Her Town 2.
1: Ouvimos do ano 69, uma composição de Taiguara, com ele, Taiguara, a bela Hoje.
0: De 1985, Stevie Wonder, com a linda Overjoyed.
1: Do ano 71, ouvimos uma música que fez parte da trilha sonora do filme Sunshine, que no filme teve uma versão interpretada pelo ator e cantor Cliff DeYoung, do ano de 73. Esta versão, do ano 71, original de John Denver, com My Sweet Lady.
0: De 1980, Diana Ross, It's My Turn.
1: E abrindo este último módulo, voltando ao ano de 72, dupla Carpenters, Richard and Karen Carpenter, I Want Less a Day Without You.
0: Muito bom, mais um módulo que realmente o pessoal está dizendo que estamos aqui fazendo os corações ficarem todos amolecidos, o pessoal está se derretendo, né? Tem às vezes um calorzinho que ajuda, né?
1: Certamente.
0: Mas com certeza essas músicas aquecem o seu coração.
1: E com certeza remete você a uma boa época, a um bom tempo. Aqui você sempre vai estar falando de amor em forma de canção.
0: E vamos dar uma boa dica para o pessoal que curte disco e dance music, principalmente dos anos 70 e 80. Temos o Disco Friends.
1: Programa Disco Friends, produzido, mixado e apresentado por Daniel Santana e José Aires, esse que vos fala.
0: E vamos então nos despedindo, desejando a todos uma excelente semana, marcando já encontro. Semana que vem a gente está aqui de novo para curtir muita música romântica. Aquele beijo no coração, até o próximo Love Memories.
2: Chegando ao fim de mais um programa Love Memories e, como de costume, já renovando o encontro para a próxima semana, para estarmos aqui por 2 horas, como sempre, revivendo a boa música. As músicas românticas que fizeram parte da sua vida, aquela trilha sonora nesta viagem musical que vamos fazer mais uma vez. Esperamos sempre por você, no mesmo local, no mesmo horário, a você de qualquer lugar do planeta. Estamos esperando mais uma vez. Foi um prazer imenso estar com você e certamente vamos estar juntos outras vezes. A você que nos ouve pela Rádio Top Mix de São Caetano do Sul, em São Paulo, Rádio Poeira de Marechal Cândido Rondon, no Paraná, Rádio Canudos FM 104,9 de Boa Viagem, no Ceará, pela Cabaré Rádio do Rio de Janeiro, Rádio Baruque FM de São Paulo, Rádio TV Joinville Web de Joinville em Santa Catarina, Rádio Vitrola do ET em Varginha, Minas Gerais, Rádio Bloco de Santa Maria no Rio Grande do Sul, Rádio 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Mandando também aquele abraço aos nossos amigos parceiros que estão transmitindo e retransmitindo o programa Love Memories em suas webs, em suas FMs, toda semana. Então o encontro já está marcado, né? Para a próxima semana, curtir mais um Love Memories. Juntos, nós daqui e você daí. Com muito amor no coração.
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0: Sejam todos muito bem-vindos a mais um programa Disco Friends, o programa que traz o melhor da disco e dance music dos anos 70, anos 80, um pouquinho dos anos 90. Eu sou o DJ Daniel Santana e aqui ao meu lado o DJ José Ais, juntos neste programa, trazendo todas as semanas, há mais de 17 anos, essa música super dançante para você lembrar dos bailes, das discotecas, das boates que faziam todo mundo dançar, não deixavam ninguém parado. E é isso que acontece aqui no programa Disco Friends. Ninguém fica parado e você faz uma festa aí na sua casa, onde quer que esteja nos ouvindo. É um prazer muito grande saber que a partir de agora, você, amigo ouvinte, vai curtir o programa aqui conosco. Você que nos ouve pela Rádio Atividade 860 do Rio de Janeiro, a RWTV Nova Búzios do Rio de Janeiro, Bossa Nova pelo Rádio de Lima no Peru, Rádio Alta Frequência de São Paulo, Rádio PA News de Portugal, Rádio Shiga do Japão, MKK Web Rádio de São Paulo, Old Robot Media do Equador, Rádio Atlântico de Cabo Verde, Rádio Nova Oeste de Portugal, Rádio Cerveira, FM 93.6 de Portugal, Rádio Princesa 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Vamos que vamos a partir de agora botar fogo na pista de dança e agitar todo mundo. Meu amigo Aires, que prazer estarmos juntos aqui em mais um programa Disco Friends. Com certeza todo mundo vai curtir o programa de hoje e temos até músicas inéditas aqui no programa.
1: Saudações, meu amigo Daniel, saudações a todos os nossos queridos friends, é isso aí, mais uma semaninha, juntos e mixados para mais um Disco Friends, a nossa festa musical de toda semana que traz o melhor das pistas de dança das décadas de 70, 80, de vez em quando, década de 90 também, para a gente curtir, matar saudades, revivendo sempre a boa época da música, como você bem disse, Daniel, já há mais de 17 anos no ar, com você. Por 2 horas a partir de agora, vamos juntos e mixados. Isso mesmo, eu sou José Aires, muito prazer. Se você está chegando pela primeira vez, é um grande prazer estar com você. E se você já está com a gente há bastante tempo, ou começou agora também há pouco tempo, também é um grande prazer, como sempre, estar com você, o nosso friend. E aqui comigo, meu amigo Daniel Santana, né, Daniel? Daniel já prontinho ali no CDJ, já levando seus CDs para começar mais um Disco Friends. E eu vou enrolando aqui, enquanto ele vai botando isso aí, enquanto ele vai ajeitando ali, ó, vamos passando aqui o que teremos no nosso Disco Friends de número 891, que está começando agora. Vamos lá? Teremos, ó, New Kids on the Block, The Barge, Kenny Loggins, ouviremos Bee Gees, teremos também Cerrone, Earth, Wind and Fire, ouviremos R.E.M., America, Dino Socchio, teremos Maria Vidal, Kool and the Gang, Peter Allen, Barry White, The Rich Family, e muito mais, tá? O programa de hoje está, ó, sensacional e, como o Daniel bem disse, algumas músicas inéditas no Disco Friends, aquelas que nunca passaram por aqui e que vamos tocar pela primeira vez, isso mesmo, 17 anos de programa e ainda tem música que nunca tocou, hein, Daniel? Então, DJ, é com você, manda ver para começar o nosso Disco Friends 891, Daniel Santana está prontinha com você, DJ, coloca fogo na pista e toda a turma para dançar, aumente o som e vamos nessa!
0: E vamos começar com o som, meu amigo.

0: Terminando de ouvir na pontinha do laser a primeira sequência do programa de hoje, que fechou com Kenny Loggins, Playing With The Boys. Antes, uma inédita aqui no programa, Sandra, We'll Be Together. Tivemos também The Barge, Rhythm of the Night, No Shoes, I Can Wait, New Kids on the Block, Step by Step, e a primeira da sequência, uma extended version de Laban, Love in Siberia. E você, amigo ouvinte, gostou da primeira sequência de hoje? Meu amigo Ais, curtiu, não curtiu?
1: Sem dúvida nenhuma, Daniel. Curti bastante e tenho certeza que todos os Friends curtiram muito esta sequência de abertura do nosso Disco Friends de hoje que você trouxe aí pra gente com duas músicas inéditas, né? Que nunca haviam sido tocadas aqui no programa Disco Friends. Muito legal. Fechando com o grande Kenny Loggins, né? Pois é, Playing With The Boys. Isso, um som ali da década de 80, a sequência toda, né? O módulo inteiro na década de 80 para começar muito bem. Passando por The Barge, New Kids on the Block e a inédita de Sandra, Sandra Kretl. Pois é, a alemã Sandra, aquela mesma, né? Ela que começou lá atrás no Arabesque, depois passou pelo projeto Enigma do seu marido, o alemão Michael Kretl, produtor, compositor, né? Isso mesmo, ela que foi assim um tanto quanto anônima no projeto Enigma, porque não tinha os créditos, né? Não sabia quem era aquela cantora que participava daqueles sussurros, daquela voz feminina de algumas músicas do Enigma, né? E realmente era um enigma. E depois veio a tona, que era Sandra Kretl, a sua esposa de Michael Kretl, né? Ele que foi o idealizador do projeto, e ela que estourou no ano de 85 com I Never Be Maria Magdalena, e aqui no seu terceiro álbum em carreira solo, Sandra Kretl com We'll Be Together, inédita no nosso Disco Friends, no ano de 88. Show de bola, Daniel. Muito legal a sequência, abrindo o nosso Disco Friends e mantendo o clima lá em cima, claro. Agora indo para a Disco Music, na década de 70. Isso é bom demais. Já ouvindo ao fundo, começando a ser um pouco sensual. Mas vamos já agitando para a gente dançar bastante. Vamos então, como eu falei, com a genuína Disco Music na década de 70. E começando com as meninas do Bácara, a dupla espanhola Bácara. Yes, sir, I can boogie. Venha dançar, venha curtir, aumenta o som, porque você está no Disco Friends e por aqui ninguém pode ficar parado.

0: Não toque no seu mouse, não toque no seu aplicativo. Você está no Disco Friends, o melhor das pistas de dança das décadas de 70 e 80, como fazemos toda semana. Você está aqui com a gente mais uma vez por 2 horas, aqui fechando a nossa primeira metade, né? Exatamente, aí quase já 1 hora de muita música para você curtir bastante, fechando a nossa sequência da década de 70, a genuína Disco Music, com um medley de Bonnie M, muito legal, com os grandes sucessos de Bonnie M, ouvindo aí ao fundo, gotta go home, home, home, gotta go home, home, home, pois é, coisa boa demais, Bonnie M, sempre é bom, né não? Tivemos Rasputin, Rivers of Babylon, Daddy Cool, Love for Sale, Ma Baker, foi a primeira deste medley, né? Grandes sucessos do Bonnie M. Antes tivemos Earth, Wind and Fire com Boogie Wonderland, tivemos Serron, Jean-Marc Serron, grande francês, músico, produtor, baterista, compositor, o cara é fera demais, com Give Me Love, um grande sucesso do Serron. Antes tivemos Amant com If There's Love, ouvimos BG's Tragedy, outro grande som, né? É, coisa boa. E a primeira da sequência, a dupla Bacara com Yes Sir, I Can Boogie. Como eu falei, a dupla espanhola, as meninas do Bacara, que venderam muita coisa, muito disco na época, né? Com esse sucesso. Elas surgiram ali, arrebentaram na era da Disco Music, ali 76 mais ou menos, né? Com grande sucesso essa música, vendeu bastante. A dupla Bacara, isso mesmo. Então é isso aí, fechando a nossa primeira metade, Daniel. E aí, o que você achou? Creio que todos curtiram e gostaram, dançaram bastante essa sequência com a genuína Disco Music. Conta pra gente, foi bom pra você, claro, né?
1: Perfeito, meu amigo Age, adorei todas as músicas. Olha, só farofas. E fechou muito bem com o medley do Bonnie M, que ficou sensacional. Parabéns, meu amigo Age, gostei muito dessa sequência. E agora está na hora daquela nossa paradinha bem rápida. Então, amigo ouvinte, não toque no seu mouse, não toque no seu aplicativo. E você está curtindo o programa Disco Friends com os DJs Daniel Santana e José Aide. E você sabe que aqui é impossível ficar parado. Voltamos já!
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Estamos voltando aqui para a segunda hora do programa Disco Friends. É, infelizmente, a primeira hora do programa já foi, mas ainda tem uma hora com muita música boa, muita música super dançante para você curtir em qualquer lugar do planeta. Como sempre, agradecendo a sua audiência, agradecendo a sua companhia, onde quer que você esteja nos ouvindo pelas rádios parceiras. É muito bom saber que você está aí, em qualquer lugar do Brasil, em qualquer lugar do planeta, e também aquele pessoal que vai lá no Facebook, no grupo do programa Disco Friends, coloca sua sugestão, coloca sua opinião e dá ideias para que continuemos fazendo cada vez melhor o Disco Friends. Vamos que vamos de música, meu amigo Ed, abrindo aqui a terceira sequência de hoje, já na pontinha do laser, R.E.M., Losing My Religion. Venha dançar, venha curtir, esse é o programa Disco Friends e você sabe que aqui a pista está sempre cheia.

0: Terminando de ouvir na pontinha do laser, uma música inédita aqui no programa Disco Friends, uma versão de 12 polegadas de DB Experience, Disco Extravaganza. Muito legal essa música, né, Ait? Essa estamos tocando aqui pela primeira vez. Antes, uma radio version de Gino Socchi, o Dancer, uma live version de Peter Frampton, Show Me The Way, America, You Can Do Magic, Creedence Clearwater Revival, Proud Mary, e abrindo a sequência, R.E.M., Losing My Religion. Que tal, amigo ouvinte? Você gostou? Você curtiu? Foi bom pra você? Olha, eu tenho certeza que sim. Curtimos aqui umas músicas que há muito tempo a gente não ouvia aqui no programa, não é mesmo, Aires? E você, gostou da sequência?
1: Sem dúvida, Daniel. É, eu gostei muito e creio que todo mundo gostou. E aqui, não só músicas que há muito tempo a gente não ouvia, como músicas que nunca ouvimos no Disco Friends, ainda ouvindo ao fundo com DB Experience, essa 12 polegadas, né? De Disco Extravaganza. É, rapaz, legalzinho isso, né? Isso, há muito tempo que eu não ouvia, mas aqui no Disco Friends é a primeira vez, certamente. Isso mesmo. Passando aqui década de 70 com década de 80, uma mescla de pop com rock, com disco, né? Dancer com Gino Socchi, uma disco, uma versão radio aqui super legal. Passando pelos dinossauros lá de trás, década de 70 com Creedence Clearwater Revival. É, quem diria, hein? Por Mary. Isso mesmo. E Peter Frampton, a versão ao vivo, né? De Show Me The Way. Essa é clássica demais. E passando década de 80 com America, You Can Do Magic, no iniciozinho da década de 80, que eu curto muito. E o pop rock de R.E.M., Losing My Religion, que você começou a sequência já na década de 90, né? Muito bom, Daniel. Show de bola. Então vamos dar continuidade aqui à nossa última sequência chegando a partir de agora? Oh, coisa boa. Esse toque aqui ao fundo. Vamos começando com um remix muito legal, super dançante na década de 80. Para começar, vamos de Maria Vidal e o seu Body Rock. Venha curtir, venha dançar, aumente o som, porque você está no Disco Friends e por aqui ninguém pode ficar parado. Vamos dançar!

0: Não toque no seu aplicativo, não toque no seu mouse, você está no Disco Friends, sempre com o melhor das pistas de dança, décadas de 70, década de 80 e década de 90 de vez em quando, né? Daniel trouxe para abrir o módulo passado, né? Sequência passada, o R.E.M., já do ano de 91, né? Que ele tocou na sequência passada, isso aí. Fechando o nosso Disco Friends, então agora, aqui com a Disco Music. Aqui trouxemos década de 80 e década de 70 para fechar. Um extended ao fundo de Rich Family. Coisa boa, Brasil! É isso aí, coisa boa demais. Essa também já tinha um tempinho que a gente não ouvia por aqui, né? Antes tivemos Barry White com Rio de Janeiro. Tivemos também The Dizzy Man's Band, Rio, Eu Te Quero Mais. Ouvimos Peter Allen com I Go to Rio. Antes tivemos John Davis and the Monster Orchestra com Love Magic. Tivemos Kool & The Gang com Tonight. Já na década de 80, essa aqui já tinha um tempinho também que a gente não ouvia. Tonight, coisa boa, hein? E a primeira da mesma época também, década de 80, quase meados da década de 80, ali 84, né, mais ou menos, com Maria Vidal e um remix de Body Rock. E aí, foi bom pra você? Foi bom pra mim? Foi, claro que foi. Meu amigo Daniel também foi bom pra você, né, Daniel? Tá sorridente, dançando, pena que tem que acabar. Diz aí, Daniel, o que você achou dessa sequência final aí? Show de bola, né? Que pena que tem que terminar por aqui. Só no som de Brasil? Diga lá, DJ.
1: Arrebentou, meu amigo Aires. Olha, botou pra quebrar aqui nessa última sequência. Músicas sensacionais, né? Músicas aqui que homenageiam o Brasil, Rio de Janeiro, muito legal, bela sequência aqui, você fez uma combinação muito interessante, parabéns meu amigo White, adorei a sua sequência, mas está na hora de terminarmos mais um programa de Disco Friends, agradecendo a todos os nossos amigos ouvintes que curtem em qualquer lugar do planeta pelas rádios parceiras o programa de Disco Friends, que há mais de 17 anos está no ar, é muito bom isso, né, White? A gente aqui adora fazer esse programa. E a todos vocês que curtem o programa Disco Friends ao redor do mundo também, queremos agradecer e esperamos contar sempre com a sua companhia e com o seu bom gosto de curtir essas músicas conosco. Meu amigo Ais, muito obrigado pela parceria, pela companhia. Como sempre, um prazer enorme estarmos juntos aqui fazendo o programa Disco Friends. Quero desejar para você e para toda a sua família um final de semana maravilhoso, uma semana sensacional. E para todos os nossos amigos ouvintes, que a semana seja super produtiva, repleta de paz, alegrias, saúde e muita música. Na semana que vem, neste mesmo dia e horário, na rádio de sua preferência, estaremos de volta com mais um Disco Friends. Um beijo no coração.
0: Valeu, Daniel. Para você também, ótima semana, né? Até a próxima semana e mais um Disco Friends. Um grande abraço também a toda a família. Valeu, meu amigo, pela parceria mais uma vez, caminhando aí para os 18 anos, né? Isso aí. Então, semana que vem, se Deus quiser, estaremos de novo por aqui com os nossos friends, da onde eles estiverem aí no planeta, no mesmo local de sempre, para a gente curtir essas duas horas super fantásticas, né? Com o melhor da Disco and Dance Music. Super dançante para todos. Valeu, Daniel. Até a próxima, então. Ótima semana e até lá, meu amigo. Valeu. Isso aí. Valeu, gente. Então, um abraço aí a todos também, né? Obrigado aí pela audiência, pela companhia, pela parceria e pela paciência também, né? De aturar aqui os DJs, né? Fazendo a festa pra você também, com muita história da música pra você. É isso aí. Disco Friends também é cultura musical, né? Isso mesmo. Então, um abraço a todos. Já renovando o encontro pra próxima semana para estarmos juntos mais uma vez pra curtir o melhor das pistas de dança. Todos que nos ouvem de todo o planeta, de qualquer lugar do planeta, né? Do mundo inteiro. Aos nossos amigos, parceiros, que estão sempre retransmitindo também pelas suas FMs, suas webs, o programa Disco Friends e a toda a turma, né, claro, que ouve pela rádio Top Mix de São Caetano do Sul, em São Paulo, pela rádio Poeira de Marechal Cândido Rondon, no Paraná, pela rádio Azteca Independiente da Cidade do México, no México, rádio Canudos FM 104,9 de Boa Viagem, no Ceará, Cabaré Rádio do Rio de Janeiro, Estilo Web Rádio de Fortaleza, no Ceará, Rádio Baruque FM de São Paulo, Rádio TV Joinville Web de Joinville, Santa Catarina, Rádio Memphis de São Paulo, Rádio Vitrola do ET de Varginha, Minas Gerais, Rádio Bloco de Santa Maria, no Rio Grande do Sul, Rádio Princesa do Vale em FM 87,9 de Lindóia do Sul, em Santa Catarina, Rádio Cerveira FM 93,6 de Portugal, Rádio Nova Oeste de Portugal, Rádio Atlântico de Cabo Verde, Old Robot Media do Equador, MKK Web Rádio de São Paulo, Rádio Shiga do Japão, Rádio PA News de Portugal, Rádio Alta Frequência de São Paulo, Bossa Nova pelo Rádio de Lima no Peru, pela ARWTV Nova Búzios aqui do Rio de Janeiro e a toda a turma também aqui da Rádio Atividade 860 do Rio de Janeiro. Encontro marcado então para semana que vem em mais um Disco Friends. Valeu, um grande abraço a todos, ótima semana e até lá. Valeu, tchau, tchau. Valeu, Daniel. Tchau, até a próxima. Valeu.

Saudações, sejam muito bem-vindos aqui ao 860 Country Music, aqui na Rádio Atividade 860. A partir de agora nós vamos curtir o melhor daquela música dançante, aquela música romântica country. E você sabe que todas as semanas nós temos aqui, além de várias músicas country, temos aquele módulo especial de Shania Twain fechando o programa, quatro sucessos da rainha da country music. No programa de hoje nós vamos ter Dolly Parton e Porter Wagoner, vamos ter Jerry Reed, vamos ter Dwight Yoakam, vamos ter Martina McBride, Kenny Rogers, vamos ter Leon Rimes, Bellamy Brothers, Katie Mattia e Brooks and Dunn. Para você curtir aquela música com a gente, é, você está aí curtindo a Rádio Atividade 860 pela internet. É um prazer muito grande saber que você está dando essa audiência aqui pra gente. Então vamos começar já com grandes sucessos. Vamos começar muito bem o nosso programa de hoje, agitando já o programa 860 Country Music com Brooks and Dunn, I Ain't Nothing But You.

0: fechando este nosso primeiro módulo do programa 860 Country Music de hoje com Martina McBride, Independence Day. Antes tivemos Dwight Yoakam com A Thousand Miles From Nowhere. Tivemos também Jerry Reed com Amos Moses, Dolly Parton e Porter Wagner com The Last Night on My Mind, e abrimos o módulo muito bem com Brooks and Dunn com Ain't Nothing About You. Curtiu? Está gostando do nosso 860 Country Music de hoje? Então vai lá no Facebook, no grupo da Rádio Atividade 860 e manda o seu recado, faça o seu pedido, faça o seu comentário, ou então no próprio site da Rádio Atividade 860, você vai lá em contato e manda o seu recado pra gente. Então agora vamos dar uma paradinha bem rápida para os nossos comerciais, porque voltamos já já e vamos voltar com Kenny Rogers e Dottie West.
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Já estamos começando o segundo módulo do 860 Country Music de hoje. Você que está aí no Facebook batendo um papo de repente com os amigos, chama a galera, diz que você está ouvindo 860 Country Music, chama o pessoal para curtir o melhor da música country romântica e dançante de todos os tempos. Aqui pela Radioatividade 860, todas as semanas. E você também pode ouvir o 860 Country Music pelo seu celular. Vá lá em www.tunein.com e pronto, você localiza a Radioatividade 860 e pode curtir no seu celular aonde você estiver. Vamos começar o nosso segundo módulo de hoje curtindo Kenny Rogers e Dottie West com Every Time Two Fools Collide.

0: terminando este nosso segundo módulo com Kate Mattia, Eight Wheels and a Dozen Roses. Antes tivemos Bellamy Brothers com Redneck Girl, Leanne Rimes com Blue e a primeira do módulo foi Kenny Rogers e Dottie West com Every Time Two Fools Collide. E aí, está curtindo o programa de hoje? Beleza, mas ainda não acabou. Vamos ter o nosso último módulo chegando por aí. Esse é o módulo especial de Shania Twain. Quatro sucessos para você curtir numa boa. Daqui a pouquinho, vamos bem rápido para os nossos comerciais e voltamos já já.
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1: Começando o nosso terceiro módulo do 860 Country Music, aqui pela Radioatividade 860. Este nosso último módulo é o módulo da rainha da música country, é o módulo de Shania Twain. Vamos lembrar que após a venda recorde do álbum The Woman in Me, Shania enfrentou a pressão de produzir outro mega sucesso. O desafio era alto, mas a artista ultrapassou todas as expectativas. The Woman in Me vendeu 12 milhões de cópias, mas depois veio Come On Over, com mais de 19 milhões de cópias vendidas. Come On Over foi o disco mais vendido por uma mulher em qualquer gênero musical. Em 1998, Come On Over vendeu na primeira edição 14 milhões de cópias, o que rendeu à cantora canadense, além de outras várias premiações do mercado, o registro no Guinness Book como um dos 5 álbuns mais vendidos no lançamento. Então, vamos começar muito bem o nosso módulo final aqui do programa 860 Country Music, com Shania Twain e Lionel Richie interpretando Endless Love.

Fechando muito bem o 860 Country Music de hoje, Shania Twain cantou Come On Over, antes foi That Don't Impress Me Much, Honey, I'm Home, e a primeira do módulo foi Shania com Lionel Richie cantando Endless Love. Que tal o 860 Country Music de hoje? Você gostou da nossa seleção musical? Vá lá no Facebook, no grupo da Rádio Atividade 860, manda o seu recado, manda a sua opinião, faz o seu pedido, que é mais importante, deixa lá o seu pedido de música country aqui pra gente, que no próximo programa a gente traz a música aqui. Você também pode ir no site da Rádio Atividade 860 fazer o seu pedido por lá. Mas você perdeu algum dos módulos do programa de hoje? De repente perdeu todo o programa? Quer ouvir? Ou curtiu, quer ouvir de novo? O 860 Country Music vai ao ar todas as terças-feiras a partir das 10 horas da noite, nas quintas-feiras a partir das 8 horas da noite e nos domingos a partir das 10 horas da manhã. Três horários para você não deixar de curtir o 860 Country Music. Vamos encerrando o nosso programa por hoje. Semana que vem a gente está de volta neste mesmo horário para você curtir muita música country com a gente. Vamos deixar um desejo de uma semana sensacional para você. Um beijo no coração. Semana que vem estamos de volta com muita música country. Um abraço!

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